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0: 21 horas e 9 minutos.
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3: Vinte e uma horas e 15 minutos.

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2: 21 horas e 34 minutos.

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2: 21 horas e 40 minutos.

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2: 21 horas e 47 minutos.

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0: moda apaixonada, hein? Você tá doido.
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3: 22 horas e 14 minutos.

0: sertanejos e sertanejas, Rio Negro.
1: Vai ser bom.
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3: 22 horas e 22 minutos.

0: Porque é assim, aqui só gosta que não presta às vezes, né?
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5: 22 horas e 29 minutos.

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3: 22 horas e 42 minutos.

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3: 22 horas, 55 minutos.

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2: 23 horas e 2 minutos.

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2: 23 horas e 8 minutos.

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1: Vinte e três horas e 15 minutos.

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2: Vinte e três horas e 22 minutos.

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3: Vinte e três horas e 28 minutos.

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2: 23 horas e 36 minutos.

0: Quem gostou, bate o pau aí. Obrigado.
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4: 23 horas e 42 minutos.

0: Aô, ressentimento, hein?
1: Só na pinga.
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0: parabéns.
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2: 23 horas e 56 minutos.

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4: 23:59.
5: Guilherme Benuto, menos é mais.
6: Matheus Fernandes.
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1: Guilherme Menudo, menos é mais e Matheus Ferraz.
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0: pra
1: faz barulho aí.
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6: Meia-noite e 12 minutos.

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0: Meia-noite e 19 minutos.

0: nada mais o dia da gente.
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1: Meia-noite e 32 minutos.

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2: Meia-noite e 53 minutos.

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2: Uma hora em ponto.

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0: torcedor faz barulho pra Bruno Marrone aí!
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3: 1 hora e 7 minutos.

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2: 1:12.
3: Eu acho que você tem que mandar aquela mensagem. Mas manda o que tá no seu coração.
4: Porque se fosse eu falaria mais ou menos assim.
5: Ei, boa noite. Antes de te bloquear, eu só vim te dizer que a partir de hoje pode tocar o terror, fazer o que quiser fazer. A boca é sua, curte sua farra. 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
3: Não, apaga.

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0: Salve de palmas pra Luísa, Matheus e Cauã.
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3: Uma hora e 25 minutos.

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2: Uma hora e 31 minutos.

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3: Uma hora e 39 minutos.

0: Matheus e Cristiano.
1: Diego e Vitor Hugo.
0: Rapaz, eu tô penando pra esquecer.
2: Que projeto
0: que faz? Mesmo.
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3: Uma hora e 53 minutos.

Ou seja, fui criado na campanha.

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3: 2 horas e 9 minutos.

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2: 2 horas e 15 minutos.

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2: 2 horas e 21 minutos.

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1: Edson Hudson, conta a história, Luan.
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2: Duas horas e 28 minutos.

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2: Duas horas e 34 minutos.

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3: Duas horas e 40 minutos.
4: Às vezes no relacionamento entre você e alguém, a sua pessoa, nesse caso, é a melhor pessoa, certo?

0: se amar primeiro antes de qualquer outra coisa, não é?
1: Com certeza. Com certeza. Você tá doido. Se amar primeiro, com certeza.
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2: 2 horas e 46 minutos.

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4: 2 horas e 55 minutos.
5: Ei.

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6: 3:02.
7: É, tem que ter amor de verdade.

0: Simone Mendes e Mano Walter. Obrigado, gente.
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0: Só esquece quem tenta, né?
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3: 3 horas e 8 minutos.

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3: 3 horas e 30 minutos.

0: Obrigado, Deus!
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4: 3 horas e 35 minutos.
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2: 3 horas e 42 minutos.

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2: 3 horas e 49 minutos.

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2: 4 horas e 3 minutos.

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2: 4 horas e 12 minutos.

0: por terra. Que Deus te abençoe, que o Eterno te dê saúde, te dê paz. Muito obrigado. Que a paz esteja com você.
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0: Ah, seu Wilson.
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3: 4 horas e 20 minutos.

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2: 4 horas e 28 minutos.

4 horas e 35 minutos.

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0: Diego, seu irmão.
1: Que é isso, menino?
0: Meninos, Henrique e Juliano.
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3: 4 horas e 47 minutos.

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1: Quatro horas e 54 minutos.

0: Obrigado, gente.
1: Bom demais!
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3: 5 horas e 2 minutos.

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2: 5 horas e 23 minutos.

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1: 5 horas e 37 minutos.

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2: 5 horas e 44 minutos.

0: Sofrimento demais!
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5: 5 horas e 49 minutos.

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8: 6 horas e 2 minutos.

0: Madrugadão é cruel.
1: Rapaz.
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3: Isso é cururu, Ana Castela.
0: Isso é cururu, gente.

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4: 6 horas e 16 minutos.

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0: Desculpa, desculpa.
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7: 6 horas e 26 minutos.

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4: 6 horas e 33 minutos.

0: Ó, que dó, né? Das criancinhas.
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1: Seis horas e 43 minutos.

0: Matias.
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0: meus irmãos. Que delícia, que delícia!
1: Que honra nossa, cara!
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0: 6 horas e 58 minutos.

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3: 7 horas e 8 minutos.

0: Paz.
1: Que honra.
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5: 7 horas e 17 minutos.

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2: 7:23.
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0: Muito obrigada.
1: Obrigado, Yasmin.
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1: 7 horas e 41 minutos.

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1: 7 horas e 48 minutos.

0: Obrigado, Gê!
1: Muito obrigado. Valeu, valeu. Que moda!
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3: 7 horas e 57 minutos.

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3: 1, 2, 3, 4. Essa aqui tinha muita gente esperando. Isso é Ricardo e Thiago, Kleber e Cauã.
4: Esse feat maravilhoso.
3: Ah, mulher!
5: Feat do ano, hein?
3: Vai, Thiaguinho.
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0: boteco mesmo, com esse copinho americano.
1: Só as cabeceiras.
0: Cê tá precisando é tirar o pé de casa, dá umas vagabundeadas.
1: Bora, fim, vamos.
0: Só quem gostou faz barulho pra nós, ah.
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10: 8 horas e 6 minutos.

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3: 8:22.
4: Essa é boa também, tá?

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9: 8 horas e 30 minutos.

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7: 8 horas e 47 minutos.

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4: 9 horas e 4 minutos.

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0: Obrigado!
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1: 9:12.
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4: 9 horas e 22 minutos.

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2: 9 horas e 42 minutos.

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8: 9 horas e 51 minutos.

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2: 9 horas e 59 minutos.

0: Oi, gente, estamos chegando para a apresentação de mais um programa Domingo Alegre aqui na Rádio Nossa Terra FM. Um abraço e bom dia do Devaí na apresentação do programa, bom dia do Enzo na técnica de som e um bom dia do Vitor Fila, direção geral da Nossa Terra FM. Bom dia, Enzo.
1: Bom dia, Devaí, bom dia a todos os ouvintes da Rádio Nossa Terra FM. Eu quero agradecer a você que já está nos ouvindo e desejar um bom dia a todos e um feliz domingo.
0: 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Em Pitanga são 10 horas e 4 minutos. Vamos trazendo a primeirinha do programa de hoje para você que está sintonizado comigo aqui na nossa terra FM. Eu trago a música de Renan e Raí, Chorei no Sinal. Vamos que vamos, Enzo.

0: Em Pitanga são 10:09. 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Tem pedido, Anderson?
1: Agora a gente vai atender o pedido do Daniel Dudek e por com Teodoro Sampaio, a música Tapete da Sala.
0: Um bom dia pro Daniel Dudek ouvindo na Limeira. Um abraço para todos vocês. Vamos que vamos, Anderson.

0: Em Pitanga são 10 horas e 14 minutos. 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Mandar um bom dia, pessoal aqui de Pitanga, sintonizaram comigo aqui na nossa terra FM. Mandar um bom dia também pro Magrinho, o repórter, me cursando com ele semana passada aqui em Pitanga. Ele tá ouvindo nós todos os domingos aqui na nossa terra FM também. Pessoal também aqui do Santa Rita aqui em Pitanga, um bom dia pra Maria, ouvindo nós no Santa Rita, e também o Clério ouvindo nós por lá também, o Valdinei. Mandar um bom dia também, pessoal do Jardim Maravilha, o Mário do Sabão, a Vânia e a Gabi no Jardim Maravilha, o Pantanil no Alto da Colina, mandando um bom dia também pro Chiquinho Briantino, o Robertinho do Acordeon, o Gauchito no Santa Regina, a Véia Família Repula, pessoal da Vila Planalto, um bom dia pro Zezinho vindo nós na Vila Planalto, o Cláudio vindo nós por lá também, a Conceição Lourenço na Vila Planalto, mandando um bom dia também pessoal aqui da Pitanguinha, pessoal da Vila Nova, Parque Industrial, São Basílio, um abraço pra todos vocês. Tem pedido, Enzo?
1: É, a gente tá aqui com uma mensagem. Bom dia, Edvair, tudo bem? Abençoado domingo pra você. Gostaria de ouvir uma música com Felipe Falcão, Deixa Eu Te Amar, ofereço pra você e todos da nossa TFM. É, e também pros amigos e amigas. Quem mandou foi a Silvina Pereira, que está nos ouvindo lá na Esplanada, em Iretama. É, vamos mandar um abraço e um bom final de semana pra ela.
0: Um abraço, pessoal de Iretama, sintonizar comigo aqui na nossa terra FM. Tem mais, gente?
1: Vamos atender agora o pedido da Silvina e mandar com Felipe Falcão, Deixa Eu Te Amar, por favor.
0: Vamos que vamos, Anderson.

0: Em Pitanga são 10 horas e 19 minutos. 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Mandando um bom dia pessoal de Manuel Ribas. Um bom dia pessoal da aldeia indígena de Manuel Ribas. O Lorico na 62 Casa, o Meiki Lovino Nói na Bela Vista. Mandando um bom dia também pro Pedro Francês e toda a sua família. O Luiz Martim tá mandando pra família Martim, que reside em Curitiba, Rio de Janeiro e Rondônia. Mandando um bom dia também pra Edith Brita e Manuel Ribas. O José Marco Lovino Nói e Manuel Ribas também. O Antonin Bueno. Mandando um abraço também para Maria Gabriela e a Patrícia ouvindo nós, Manuel Ribas. Também tem pedido, Ed?
1: Vou mandar um bom dia lá para Cidinha Moura, que está nos ouvindo e mandou um bom dia aqui para a gente. Ela pediu para a gente tocar a música com Leandro Cruz, Caminhos e Rodisval Pega. Então, daqui a pouquinho a gente já atende a Cidinha, porque antes a gente chegou o pedido aqui, né, do Bob Robson.
0: Bob Robson, uma música nova.
1: A primeira rádio do Brasil que vai tocar esse lançamento do Bob Robson.
0: É verdade. Um abraço, Bob Robson, ouvindo nós em Goiânia. Vamos que vamos, Enzo.

0: Em Pitanga são 10 horas e 24 minutos. 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Mandar um bom dia, pessoal de Santa Maria do Oeste. Um bom dia para Heleno vindo nós de Santa Maria do Oeste. A minha irmã também, a Maria Vieira, o Gil Sadilva, o Joaquim, a Neide ouvindo nós em Novo Horizonte também. A minha sobrinha Ivanil ouvindo nós no Turvo. O Daí, meu irmão, em Boa Ventura de São Roque. Um abraço também ao pessoal de Guarapuava, pessoal de Palmital, Laranjal. O Paulão vindo nós em Roncador, a Serlei, Paulo, João, seu Miguel, vindo nós no Mato Rico, e aí também a Verlio vindo nós na Campina do Simão. Tem pedido, Anderson?
1: Vou mandar um bom dia lá pro Edson Barreiros, que está nos ouvindo, e ele pediu pra gente tocar a música Camisa Manchada com Christian e Ralph, e ele tá oferecendo a música pro irmão dele, o Jeremes.
0: Um abraço, pessoal de Sorocaba, São Paulo, sintonizaram comigo aqui na nossa terra FM. Tem mais, Anderson?
1: E agora a gente vai atender o pedido da Cidinha, né? Que veio no bloco passado com o cantor Leandro Cruz, a música Caminhos.
0: Um bom dia pro Cidinha Moura ouvindo nós em São Paulo. Vamos que vamos, Enzo.

0: Em Pitanga são 10 horas e 29 minutos. 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Solta lá, Enzo.
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0: 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Mandando um bom dia também para Maria Clara, vindo nós em Bauru, São Paulo. Pessoal de Itapetininga, São Paulo, capital. Um bom dia para ela e meu primo, a Maria, o Ivo, Luizinho, o Zé. Ouvindo nós no Parque dos Passarinhos, São Paulo, capital também. Pessoal também de Jundiaí, São Paulo. Um bom dia para o Zé, meu irmão, e a Irene, vindo nós por lá também. O Aguinaldo e também o Edinho, vindo nós lá em Sorocaba, lá em Jundiaí, São Paulo também. Pessoal também de Campo Limpo, Paulista, Jarinu. Um bom dia para humorista Chaleiro, vindo nós em Caxambu, São Paulo. Pessoal também lá de Nova Odessa, um abraço para vocês também. Pessoal de Americana, São Paulo, a Claudineia Cabral, Sanderleia, Vitória, ouvindo nós, Americana, São Paulo também. Pessoal de Atibaia, um abraço também para a família Barreiro, ouvindo nós em Sorocaba, São Paulo. O Valdeci, meu irmão, e a Crenilda, Araçoiaba, da Serra, São Paulo. Mandaram um bom dia também, pessoal de São José dos Campos, pessoal de Minas Gerais, ou meus primos da Lagoa da Prata, Minas Gerais, ou da Iolandira, a Selma e a Thelma, a Ivonete Aparecida, no estado do Nordeste. Tem pedido, Enzo?
2: Vou mandar um bom dia lá pra Tereza Latchuk, que está nos ouvindo. Mandou um bom dia aqui pra gente. Ela que é de Pitanga, mas mora em Joinville. Está ligada aqui com a gente e mandou um bom dia. E agora vamos atender o pedido do Edson com Christian Ralph e a música Camisa Manchada.
0: Um abraço, pessoal de Sorocaba, São Paulo, e também o pessoal lá de Santa Catarina. Vamos que vamos, Enzo.

0: Em Pitanga são 10 horas e 34 minutos. 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Mandaram bom dia, pessoal de Curitiba. Um bom dia para Ernesto Jacobosco, Dorfo Jacobosco, vindo nós em Curitiba. Mandando bom dia também para Orlando Simão em Curitiba. A Mariazinha, o Carlos Teixeira, o José Teixeira, ouvindo nós por lá também, o Paulinho Pijura. Um bom dia também para o Wilson Cardoso em Curitiba. Pessoal de Santa Catarina, um bom dia para o Ari da Prefeitura de Pirabiraba, ouvindo nós no Quiriri, Santa Catarina. Um bom dia também para o Sebastião Oliveira de Lima, Marilda Oléu, a Helena Neduziaco, ouvindo nós em Pirabiraba também, o Osmar e o Gilberto. Pessoal também de Joinville, um bom dia para minha sobrinha Eliane e o Neno, ouvindo nós em Joinville. Pessoal de Florianópolis, o Evandro Barreiro, ouvindo nós em Brusque, Santa Catarina. Pessoal do Rio Grande do Sul, um bom dia para Olga do Deco, o Daniel, o Andrei, toda a sua família ouvindo nós também no Rio Grande do Sul. O Ayrton Leal em Santa Maria, Rio Grande do Sul. Tem pedido, Enzo?
1: É, vamos aproveitar e dar um recadinho agora, que hoje, domingo, dia 11 de outubro, e amanhã, segunda-feira, dia 12 de outubro, tá tendo churrasco ali na comunidade da Nossa Senhora Aparecida. Então, quem for de Pitanga e região e quiser comer um churrasco daqueles do top, pode passar lá que eles estão vendendo.
0: É verdade. Convidar o pessoal para participar, né, Enzo?
1: Exatamente.
0: Tem pedido aí?
1: E agora vamos atender o segundo pedido da Cidinha e mandá-la para ela com o Rodisval, a música Pega.
0: Vamos que vamos. Abraço, pessoal de São Paulo.

0: Em Pitanga são 10 horas e 37 minutos. 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Mandar um bom dia, pessoal da Limeira, sintonizaram comigo aqui na nossa terra FM. Pessoal também do Corteirão Aparecida, pessoal da Borboleta Abaixo, São João da Colina, Marrequinha, Pitanga Abaixo. Pessoal também do Flor da Serra, Safra Velha. Mandar um bom dia também, pessoal da Vila Nova dos Alemães, pessoal da Lagoa Verde, João Bakunski e também o Eduardo Bakunski na Lagoa Verde. Pessoal do Rio Saudade, 5 Encruzilhada. Mandar um bom dia também, pessoal da Renascença, Boa Vista, Bom Retiro. Um abraço para todos vocês. Tem pedido, Enzo?
1: É, estamos com pedido aqui da Olga do Deck.
0: Rio Grande do Sul, vamos ouvir.
2: Olga do Deck do Rio Grande do Sul pede a música com os filhos do Rio Grande, o Shot do Caminhoneiro. Ofereço pro pessoal do Rio Grande do Sul aqui, principalmente para meus parentes do Paraná, Pitanga, Limeira, e com todo amor e carinho para vocês da rádio. Pode ser assim.
0: Um abraço ao pessoal do Rio Grande do Sul, sintonizaram comigo aqui na nossa terra FM. Tem mais, gente?
1: É, então vamos atender agora o pedido da Olga e mandar para ela com os filhos do Rio Grande e o Shot do Caminhoneiro.
0: Vamos que vamos, Enzo.

0: Em Pitanga são 10 horas e 41 minutos. 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Tem pedido, Enzo?
1: Estamos com áudio aqui do Mário.
0: Vamos ouvir o Mário do Sabão.
2: Bom dia, Devair. Bom dia, Enzo.
0: Acordou, caboclo?
2: Vou pedir um modão aí. Esta música, quem canta ela é Carlos Lima, não, é Thiago Viola e Carlos Lima. E o título da música é Presídio da Paixão.
0: É dele agora, Enzo?
1: Vamos então atender o Mário do Sabão e pôr a música com Carlos Viola, com Thiago Viola e Carlos Lima, Presídio da Paixão.
0: Vamos que vamos. Segura, Mário do Sabão.

0: Essa é a música boa,
1: hein? Em Pitanga são 10 horas e 47 minutos. 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Mandando um bom dia também para Claudineia Batista ouvindo nós em Cuiabá. Um abraço pessoal de Cuiabá também. E também a Silvana Edilane ouvindo nós em Londres. A Maria Cardoso, Rio Branco, Acre. O Edinho, a sua esposa Marilene em Itagi, Bahia. Um abraço para vocês também. Mandando um bom dia também para Cláudio da Silva em São Luís do Maranhão. Degucha e Uri ouvindo nós no Japão todos os domingos também. Tem pedido, Enzo?
2: É, agora a gente vai pôr com o Amado Batista a música Secretária.
1: Ô, Enzo, tem um pedido dessa música aqui da Ana Júlia, lá de Fortaleza, que pediu essa música do Amado Batista. Eu trago a música de Amado Batista. Qual é que é?
2: Secretária.
1: Secretária. Vamos que vamos, Enzo.
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0: Em Pitanga, são 10 horas e 52 minutos. 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Mandando um bom dia também pro Ricardo lá de Bandeirantes. Estive conversando com ele na barraquinha lá de sorvete por muito tempo. Ele é ouvinte nosso também aqui na nossa terra FM. Mandando um bom dia também pro pessoal de São Jerônimo da Serra, pessoal do Patrimônio Taquara, pessoal também ouvindo nós lá em Sapupema, Curiúva, Piraí do Sul, Ventania, Congonha e Baiti, pessoal de Ribeirão do Pinhal, Nova Fátima. Mandaram um bom dia também pessoal de Santa Cecília do Pavão, São Sebastião da Moreira. Mandaram um bom dia também pessoal de Açaí, pessoal também de Jataizinho, Cornélio, Procópio, Santa Luzia, pessoal de Bandeirantes, Uraí, Sertaneja, Sertanópolis. Um abraço também pro pessoal de Ibiporã, pessoal de Londrina, sintonizado aqui na nossa terra FM. Mandaram um bom dia também pessoal de Maringá, pessoal de Rolândia. Um abraço para todos vocês que têm pedido, Enzo.
1: É, vou mandar um bom dia lá pro Ertonel, que está nos ouvindo e pediu a música com Leandro Cruz, Olhar Carinhoso.
0: Um bom dia para Ayrton Leal em Santa Maria, Rio Grande do Sul. Vamos que vamos, Enzo.

0: Pitanga, são 10 horas e 55 minutos. 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Solta lá, Enzo.
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0: 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Mandando um bom dia também, pessoal de Catuporanga, pessoal de Nova Teba, Eretama, pessoal também de Reserva. A minha sobrinha Jubiliano vindo nós em Reserva. O 250 gramas aí, vai Calon para frente de Reserva também. Pessoal de Cândido de Abreu, um bom dia para Helena Gaiteiro vindo nós em Cândido de Abreu. O Acir Padilho vindo nós por lá também. Pindaúva, município de Ivaiporã. Um bom dia para o João, meu irmão, e a Tereza vindo nós na Pindaúva, município de Ivaiporã. Pessoal também do Rio da Bulha, pessoal do Arapuã e Ivaiporã. Um bom dia pra minha sobrinha Valdirene, o Preto Negro, vindo nós, Ivaiporã também. Pessoal de Jardim Alegre, o Sérgio, Dona Tereza, Silvano Eliseu em Jardim Alegre. Pessoal de Nunardelli, São João do Ivaí, São Pedro do Ivaí. Um bom dia pro Valdir Cabral, vindo nós, São Jorge do Patrocínio também. Tem pedido, Enzo?
2: É, agora a gente vai pôr a música Telefone no Ar com Maria Elias e Arnaldo.
0: Eu trago a música de Maria Eli Naldinho do Acordeon, Telefone no Ar. Vamos que vamos.

0: Em Pitanga são 11 horas e 2 minutos, mandando bom dia para o Hamilton Batista na Nova Itaúna, o Xuxa Gaiteiro, o Bastão Fogaça Gaiteiro também da Nova Itaúna, mandando bom dia também pessoal de Manuel Ribas, um bom dia para o Ivão vindo nós, Manuel Ribas, o João, o Marcão, o Davi vindo nós por lá também, um abraço para Maria Gabriela e a Patrícia Emanuel Ribas também, tem pedido, Enzo?
1: Agora já é para a música com Os Cacique e Bugio Valente.
0: Eu trago a música de Os Cacique e Bugio Valente, vamos que vamos, Enzo.

0: Em Pitanga são 11 horas e 5 minutos, mandando bom dia também pro Luizinho, vindo nós em Fozes do Jordão. Que pena, estamos chegando ao final de mais um programa Domingo Alegre de hoje. Vambora, Enzo.
1: Vamos embora, eu quero agradecer a todos vocês que ouviram o programa, mandaram um recado, desejar um feliz final de semana a todos.
0: Eu agradeço a cada um de vocês que teve sintonizado comigo até agora aqui na nossa terra FM. 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Fica aqui o abraço, bom dia do Devair na apresentação do programa. Eu vou embora, eu volto com vocês domingo que vem com o meu programa Domingo Alegre a partir das 10 horas da manhã aqui na nossa terra FM. Tchau, tchau e até domingo que vem. Se Deus quiser, fui!

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6: 11 horas e 27 minutos.

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2: 11:33.
3: Bruno Marrone
4: e Breno Ferreira.

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1: Matheus e Cristiano,
2: Diego e Vitor Hugo.
1: Rapaz, eu tô penando pra esquecer. Que projeto
2: que faz? Vamos sofrer um pouquinho.
3: Eu já gastei pneu.

0: São Paulo!
1: Valeu, Diego Vitor Hugo!
2: Tamo junto, Veneno!
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9: 11 horas e 41 minutos.

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0: 11:57.
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2: 12 horas e 3 minutos.

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8: 12 horas e 11 minutos.

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1: 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O Chasque, a Charla, a música do Rio Grande do Sul é destaque aqui na sua rádio. 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
2: Buenas, gauchada amiga de todo o Brasil, está começando o nosso programa Morada Campeira, edição desse final de semana. A partir de agora, aqui pela nossa rádio preferida, o melhor da música do Rio Grande. Muito prazer, eu sou seu amigão Wilson Batista, o amigão do povo, e te faço companhia a partir de agora. Prepare o teu chimarrão, porque o meu já está preparado, e sebamos para dar início no nosso programa. Mano Lima, numa sexta-feira santa, e o Baitaca Cadela Baia. Aumenta o volume, porque a marca é buena, tchê.

0: Grupo Cordiona, Rosa Maria, completando o primeiro bloco do início do nosso programa Morada Campeira. A partir de agora, só tem as marcas Buenacha aqui no programa mais gaudério do Brasil.
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0: Vamos prosseguindo, dando sequência no nosso programa Morada Campeira, aqui pela nossa rádio preferida, líder em audiência na cidade e no interior. Obrigado pelo carinho da sua companhia. Jorge Guedes e família, se Deus me permitisse, e os quatro gaudérios, profissão de gaiteiro.

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0: é o Gaitaço dos Filhos da Tradição Pensão Alimentícia. É o Morada Campeira que faz mais um intervalo e já já está de volta.
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0: Estamos de volta com o nosso programa Morada Campeira e o melhor da música chucra do Rio Grande. Márcio Machado e Tete Carvalho, Desafio do Martelo, e os Garotos de Ouro, Chamamé.
5: E o desafio hoje é diferente.
6: É do martelo, Márcio Machado?
5: Certo, Tete Carvalho.

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1: E a gente continua com o nosso programa Morada Campeira, o programa mais gaudério de todo o Brasil. Você pode acompanhar o nosso programa. É o melhor da música do Rio Grande e o programa Morada Campeira, o Serrano nos Varzedos da Fronteira e o Paulo Costa com o João Luiz Correia, toda esquina Super 8.

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1: Já chega, meu parceiro João Luiz Correia, pra cantar e tocar essa marca comigo.
2: Mas tô chegando, Paulo, velho.
1: Chema, João Luiz, essa não é a Super 8, che?
2: Mas só um pouquinho, que já tá aqui, rapaz, nos arreios.

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Bagual, uma barbaridade.

0: Pedro Hortaça, completando mais um bloco do nosso programa Morada Campeira, Lobisomem Esperto. A gente vai seguindo com o nosso Morada Campeira, daqui a pouquinho a gente volta.
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0: Programa Morada Campeira tem sequência aqui na nossa Rádio do Coração, a emissora mais ouvida de todo o Brasil. É claro que você nos acompanha aí pelas redes sociais, pessoal que tá sempre com o rádio ligado, acompanhando o programa Morada Campeira. Gaúcho da Fronteira, pra lá de Vadil, e Antônio Gringo, cheiro de galpão.
7: Isso é pra gurizada que gosta de pegar cedo no serviço, das 10 horas em diante,

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0: José Mendes e as Coisas do Meu Rincão. É o nosso programa Morada Campeira que faz mais uma paradinha e daqui a pouquinho a gente volta.
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0: Estamos de volta com o nosso programa Morada Campeira, o melhor programa gaúcho de todo o Brasil. Um abraço aí a esta gauchada que nos dão o prazer da audiência de norte a sul e de sul a norte, aqui pela nossa rádio preferida, a emissora mais querida, mais ouvida. João Luiz Correia e o Mano Lima virou linguiça e depois vamos ouvir o lobisomem, a véia só come aveia.

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1: Ditado do tempo das carreiradas do meu coronel. Quando às vezes o joque se vendia, tu sabe de onde escorrer que uma vez me vendi numa carreirada?
2: Não pode.
1: É, mas meu cavalo era tão bom que queixou e ganhou a carreira igual. Aí quando eu cheguei lá no final da cancha, queria me atar no pau, né?
2: Mas que para.
1: Tomara que o povo seja igual ao meu cavalo, que quer chivar pelo lado certo. Não se deixe levar por esse exemplo que nos dão por aqueles que dirigem nossa nação. Mas que procurem usar o caminho certo. Porque não se fala linguiça de nervo nem de carne podre, meu amigo. O homem é que nem o fervido. Quando estraga o tutano, tem que botar fora que vira pó de
2: vida. É uma verdade, tio.
1: É uma verdade.
2: E o joque daquela época, quem era?
1: Barroso Melo, grande amigo.
2: Corria carreira na fronteira,
1: na Serra da Missão,
2: do Alto Uruguai,
1: do Planalto,
2: olha, yeah.
1: Do Rio Grande inteiro.
2: E aí tinha uma gaitinha tocando antes.
1: Né? Do velho do Maior.
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Gaúcho sem chimarrão. Mas quando solta uma vaneira da cordona, a alma fica redomona, meu irmão. E a pionada se embala e vai pra sala.

0: Márcio Correa, completando mais um bloco aqui do programa Morada Campeira, Vaneira de Respeito. E ao som deste gaitaço, a gente faz mais um intervalo e daqui a pouquinho estamos de volta.
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0: Programa Morada Campeira está de volta aqui na nossa rádio preferida, com a música Chucra do Rio Grande, pra você que tá ligadaço na nossa programação campeira. Vamos trazendo o grupo Herança Rosa Maria e depois o grupo Rodeio Bugio.

0: agradecemos, irmão velho, e sucesso ao Herança Serrana.
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Grupo Rodeio homenageia o grande gaiteiro serrano Paulo Siqueira. 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

0: Grupo Rebenque, Louco por Vaneira, mais um bloco do nosso programa Morada Campeira, que vamos para mais um intervalo e daqui a pouquinho estamos de volta.
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1: Buenas, gauchada amiga de todo o Brasil, nosso programa Morada Campeira vai chegando ao seu final. Muito obrigado pelo carinho da sua companhia, gauchada amiga de todo o Brasil. Deixando as últimas marcas de hoje, o Porca Véia Castração a Pialo, Gaúcho Sulino Peão Trecheiro e o Gildo de Freitas História dos Passarinhos. Até a próxima, gaúchos e gaúchas de todas as querências.

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2: Buenas, gauchada amiga de todo o Brasil, está começando o nosso programa Morada Campeira, edição desse final de semana. A partir de agora, aqui pela nossa rádio preferida, o melhor da música do Rio Grande. Muito prazer, eu sou seu amigão Wilson Batista, o amigão do povo, e te faço companhia a partir de agora. Prepare o teu chimarrão, porque o meu já está preparado, e sebamos para dar início no nosso programa. Mano Lima, numa sexta-feira santa, e o Baitaca Cadela Baia. Aumenta o volume, porque a marca é buena, tchê.

0: Grupo Cordiona, Rosa Maria, completando o primeiro bloco do início do nosso programa Morada Campeira. A partir de agora, só tem as marcas Buenacha aqui no programa mais gaudério do Brasil.
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0: Vamos prosseguindo, dando sequência no nosso programa Morada Campeira, aqui pela nossa rádio preferida, líder em audiência na cidade e no interior. Obrigado pelo carinho da sua companhia. Jorge Guedes e família, se Deus me permitisse, e os quatro gaudérios, profissão de gaiteiro.

nunca trabalhou, só tocava. Essa homenagem dos quatro gaudérios, aqueles gaiteiros velho que racham as costas nos fandangos pelo Brasil.

0: Daniel Gaitaço, dos Filhos da Tradição Pensão Alimentícia. É o Morada Campeira que faz mais um intervalo e já já está de volta.
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0: Estamos de volta com o nosso programa Morada Campeira e o melhor da música chucra do Rio Grande. Márcio Machado e Tete Carvalho, Desafio do Martelo, e os Garotos de Ouro, Chamamé.
6: E o desafio hoje é diferente.
7: É do martelo, Márcio Machado?
6: Certo, Tete Carvalho.

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4: Opa, chegando por aqui mais um Conexão Sertaneja. Sejam bem-vindos, bem-vindas pra curtir muita música sertaneja a partir de agora pra você, com muita alegria, com muito alto astral aqui no Conexão Sertaneja. Vem que tá começando e a nossa primeira tá no ar.
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0: senhores!
1: Thierry!
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3: 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Olha isso, olha isso!
4: Não tava meio sumidão das redes sociais. Notícias de mina

0: Obrigado, gente. Obrigado.
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2: Simbora, sim. 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

0: É só sucesso aqui no Conexão Sertaneja. Daqui a pouquinho tem mais.
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0: Tá aí, já voltando por aqui no Conexão Sertaneja, tem mais músicas pra você.

0: nunca quem é, né?
1: Eu acho que não.
0: Eu não sou a melhor pessoa pra falar.
1: Deixa pra lá, né?
0: Deixa aqui. Marília Mendonça!
1: Gustavo Mioto!
0: Obrigado,
1: te
0: obrigado.
1: Amo,
0: amo
1: te
0: você.
1: Amo.
0: Muito obrigado.
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0: Obrigado, Jorge.
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2: É amor demais, gente. Bora lá, senhor. Vem.

0: Obrigada, gente!
1: Ô, oh, quanta música boa, hein, gente? Vai rolando pra você aqui no Conexão. Fica ligadinho, já já eu volto.
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1: Opa, voltei, hein? Com as melhores do sertanejo aqui no Conexão. Tem mais sucesso.
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6: As que você não souber, você vai
5: essa inventando. 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Hugo Guilherme.
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0: Posso fazer uma inédita?
1: Bora.
0: Uma guarana inédita?
1: Só maior?
0: Só maior, vai.
1: Essa eu sei qual que é a inédita. Essa gente...
0: Tá guardada.
1: A gente gravou aí. E tá guardada as sete chaves. Vamos cantar agora pro povo.

0: Explosão de Desejos, Leandro Leonardo.
1: Isso aí.
0: Aqui não.
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0: Só música boa pra você aqui no Conexão Sertaneja. Daqui a pouco tem muito mais.
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0: Já voltando por aqui, seguindo com você por aqui no Conexão Sertaneja, só a música boa vai rolando, é o Conexão no Ar. Aqui na sua rádio preferida tem mais uma chegando.
4: Pensa num bloquinho bom assim, ó.

0: vocês vão pra lá?
1: Aí!
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3: Essa moda fez sucesso demais, ô moda boa!
1: Tá comigo?
3: Tá contigo!
1: Bora!
3: Alô, Suíta! Tá contigo, parceiro!

0: Quem gostou, bate palma e faz barulho, três! Vamos cantar outra? Bora. Já que você está aqui.
1: Então foi top.
0: Apesar da gente não estar tá bebendo, né? Aliás, eu, né? Vamos fazer um Bruno Marrone?
1: Só você, porque olha aqui.
2: Só eu. Rapaz,
0: para com isso.
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1: Tem certeza disso, rapaz?
3: Sempre foi. Tô falando.
1: Ai, meu Deus.

0: Ô, oh, beleza, hein? Só sucesso. Conexão Sertaneja no ar. Daqui a pouquinho eu trago mais pra você.
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0: Muito obrigado pelo seu carinho, pela sua audiência, um grande beijo, um grande abraço no seu coração. Bora de mais sucesso aqui no Conexão Sertaneja!

0: como é que a gente fica?
1: Como?
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0: Tem muita gente que vive isso aqui.

0: Tem gente que é assim, né?
1: Demais da conta.
0: O quê?
1: Fica ligado.
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3: Você pode apaixonar demais. Eu não queria viver uma história dessa não, viu?

0: Quanta música boa, turma, só música gostosa de ouvir no Conexão Sertaneja. Já já tem mais.
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0: Esse é o Conexão Sertaneja e aqui sou eu, seu amigo Jorginho Amaral, tocando só as melhores. Tem mais música.

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2: Essa música é o seguinte. Essa música é a história daquele casal que tá quase terminando, mas não sabe se termina ou não.

0: Obrigado.
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5: 16 horas e 13 minutos.

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2: 16 horas e 19 minutos.

0: Meu Bosco e Vinícius!
1: Henrique e Julián!
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0: Henrique Gabriel!
1: Zezé de Carvalho, Luciana! rapaz!
0: Tudo bem com vocês? Que festa linda!
2: Olha, reunir numa noite tantas estrelas da música sertaneja como vocês dois conseguiram reunir, não é pra qualquer um não, viu? Todos eles vieram aqui imbuídos de uma única coisa, de trazer muito amor e muito carinho a vocês dois, porque todos eles gravaram música de vocês. Nós, por exemplo, gravamos um baita de um sucesso, foi trilha, várias, mas uma delas foi
3: Nosso amor, eu já cara de se ver.
4: E eu jamais podia imaginar conhecer esses caras. Agora ter música gravada por eles. E hoje dividir esse palco aqui de ter eles no nosso DVD. Aí.
2: Obrigado.
0: Pra nós é uma honra, Zé.
4: É loucura.
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8: Dezesseis horas e 28 minutos.

0: Porque assim aqui só gosta que não presta às vezes, né?
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2: 16 horas e 48 minutos.

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2: 16 horas e 55 minutos.

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2: 17 horas e 1 minuto.

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2: 17 horas e 14 minutos.

0: Tá doido, rapaz?
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1: 17 horas e 28 minutos.

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1: Sucesso, hein?

0: Tassini Rafael. Obrigado, tá? Sucesso pra vocês.
1: Você brilhantou nossa festa.
2: Obrigado, Gustavinho.
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4: 17 horas e 35 minutos.

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4: 17 horas e 42 minutos.

0: Quem gostou faz barulho.
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3: 17 horas e 47 minutos.

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3: 17 horas e 54 minutos.

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3: 17 horas e 58 minutos.

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4: 18 horas e 8 minutos.

0: E pra minha filha Nayara, ter compreensão e paciência, simpatia e inteligência e um grande comportamento. 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Não quero genro de brinco que eu perco o pé dos estribos. 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
4: 18 horas e 12 minutos.

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3: 18 horas e 20 minutos.

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0: 18 horas e 23 minutos.
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4: 18 horas e 30 minutos.
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2: 18 horas e 37 minutos.

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0: 18:41.
2: Oh, morena do cabelo comprido. Sucesso, Grupo Solto. Coloca o capacete.

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3: 18:44.
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2: 18:49.
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0: cabeça.
1: 18:49.
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1: 18:50.
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1: 18 horas e 53 minutos.
2: Muito.

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4: 18 horas e 54 minutos.

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2: 19 horas e 2 minutos.
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2: 19 horas e 3 minutos.

0: Isso é demais.
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3: 19 horas e 6 minutos.
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3: Tocando mais música. 19 horas e 6 minutos.
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3: 19 horas e 6 minutos.

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2: Dezenove horas e 10 minutos.
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2: Dezenove horas e 11 minutos.

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2: Dezenove horas e 17 minutos.
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2: 19 horas e 18 minutos.

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3: 19:22.
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1: Nossa vontade, assim na terra como no céu.
2: O pão nosso de cada dia nos dai hoje. Perdoai as nossas ofensas, assim como nós perdoamos a quem nos tem ofendido. E não nos deixeis cair em tentação, mas livrai-nos do mal.
1: Ave Maria, cheia de graça, o Senhor é convosco. Bendita sois vós entre as mulheres, e bendito é o fruto do vosso ventre, Jesus.
2: Santa Maria, Mãe de Deus, rogai por nós, pecadores, agora e na hora de nossa morte. Amém.
1: Ave Maria, cheia de graça, o Senhor é convosco. Bendita sois vós entre as mulheres, e bendito é o fruto do vosso ventre, Jesus.
2: Santa Maria, Mãe de Deus, rogai por nós, pecadores, agora e na hora de nossa morte. Amém.
1: Ave Maria, cheia de graça, o Senhor é convosco. Bendita sois vós entre as mulheres, e bendito é o fruto do vosso ventre, Jesus.
2: Santa Maria, Mãe de Deus, rogai por nós, pecadores, agora e na hora de nossa morte. Amém.
1: Ave Maria, cheia de graça, o Senhor é convosco. Bendita sois vós entre as mulheres, e bendito é o fruto do vosso ventre, Jesus.
2: Santa Maria, Mãe de Deus, rogai por nós, pecadores, agora e na hora de nossa morte. Amém.
1: Ave Maria, cheia de graça, o Senhor é convosco. Bendita sois vós entre as mulheres, e bendito é o fruto do

0: vosso ventre, Jesus.
1: Santa Maria, Mãe de Deus, rogai por nós, pecadores, agora e na hora de nossa morte. Amém.
0: Ave Maria, cheia de graça, o Senhor é convosco. Bendita sois vós entre as mulheres, e bendito é o fruto do vosso ventre, Jesus.
1: Santa Maria, Mãe de Deus, rogai por nós, pecadores, agora e na hora de nossa morte. Amém.
0: Ave Maria, cheia de graça, o Senhor é convosco. Bendita sois vós entre as mulheres, e bendito é o fruto do vosso ventre, Jesus.
1: Santa Maria, Mãe de Deus, rogai por nós, pecadores, agora e na hora de nossa morte. Amém.
0: Ave Maria, cheia de graça, o Senhor é convosco. Bendita sois vós entre as mulheres, e bendito é o fruto do vosso ventre, Jesus.
1: Santa Maria, Mãe de Deus, rogai por nós, pecadores, agora e na hora de nossa morte. Amém.
0: Ave Maria, cheia de graça, o Senhor é convosco. Bendita sois vós entre as mulheres, e bendito é o fruto do vosso ventre, Jesus.
1: Santa Maria, Mãe de Deus, rogai por nós, pecadores, agora e na hora de nossa morte. Amém.
0: Ave Maria, cheia de graça, o Senhor é convosco. Bendita sois vós entre as mulheres, e bendito é o fruto do vosso ventre, Jesus.
1: Santa Maria, Mãe de Deus, rogai por nós, pecadores, agora e na hora de nossa morte. Amém.
0: Glória ao Pai, ao Filho e ao Espírito Santo,
1: como era no princípio, agora e sempre. Amém.
0: Ó meu

0: Jesus.
1: Abençoai o Santo Padre e todo o clero. Abençoai as nossas famílias e dai-nos saúde, paz e conversão. Ó Maria concebida sem pecado,
2: rogai por nós que recorremos a vós.
1: Nossa Senhora Aparecida,
2: rogai por nós.
1: Nossa Senhora do Perpétuo Socorro,
2: rogai por nós.
1: Nós continuaremos unidos e reunidos em nome do Pai, do Filho e do Espírito Santo.
2: Amém.

0: nome do Pai, do Filho e do Espírito Santo.
1: Amém.
0: A graça de nosso Senhor Jesus Cristo, o amor do Pai, a bênção e a comunhão do Espírito Santo esteja sempre convosco.
1: Bendito seja Deus que nos reuniu no amor de Cristo.
0: Boa noite.
1: Boa noite.
0: Sejam todos bem-vindos para o nosso último dia da nossa novena em honra a Nossa Senhora Aparecida. É uma alegria estarmos juntos mais uma vez para bendizer e louvar a Deus. Para bem celebrar, vamos acolher a imagem de Nossa Senhora Aparecida, que é trazida por uma família que recebeu uma graça, uma bênção, um milagre na casa, por intercessão de Nossa Senhora Aparecida. Cantemos.

0: Nossa Senhora Aparecida,
1: rogai por nós.
0: Viva Nossa Senhora Aparecida! Parabéns, celebrarmos, vamos pedir a graça, a bênção de Deus, pedindo a misericórdia do Senhor, cantando.

0: Oremos. Presente a sua intenção, o seu pedido para esta Santa Missa. Nós vos pedimos, Senhor, que vossa graça nos preceda e acompanhe e nos torne atentos para perseverar na prática do bem. Por nosso Senhor Jesus Cristo, vosso Filho, que é Deus, e convosco vive e reina na unidade do Espírito Santo por todos os séculos dos séculos.
1: Amém.

0: Leitura do livro do profeta Isaías. O Senhor dos Exércitos dará neste monte para todos os povos um banquete de ricas iguarias, regada com vinho puro, servido de pratos deliciosos e dos mais finos vinhos. Ele removerá neste monte a ponte da cadeia que ligava todos os povos, a teia em que tinha envolvido todas as nações. O Senhor Deus eliminará para sempre a morte e enxugará as lágrimas de todas as faces e acabará com a desonra do seu povo em toda a terra. O Senhor disse: naquele dia se dirá: este é o nosso Deus, esperamos nele até que nos salvou. Este é o Senhor, nele temos confiado. Vamos alegrar-nos, exaltar-nos por nós ter salvo. E a mão do Senhor repousará sobre este monte. Palavra do Senhor.
1: Graças a Deus.

0: Leitura da carta de São Paulo aos Filipenses. Irmãos, sei viver na miséria e sei viver na abundância. Eu aprendi o segredo de viver em toda e qualquer situação, estando farto ou passando fome, tendo de sobra ou sofrendo necessidade. Tudo posso naquele que me dá força. No entanto, fizestes bem em compartilhar as minhas dificuldades. O meu Deus proverá esplendidamente com sua riqueza a todas as vossas necessidades em Cristo Jesus. Ao nosso Deus e Pai, a glória pelos séculos dos séculos. Amém. Palavra do Senhor.
1: Graças.

0: Senhor esteja convosco.
1: Ele está no meio de nós.
0: Proclamação do Evangelho de Jesus Cristo segundo Mateus.
1: Glória a vós, Senhor.
0: Naquele tempo, Jesus voltou a falar em parábolas aos sumos sacerdotes e aos anciões do povo, dizendo: o reino dos céus é como a história do rei que preparou a festa de casamento do seu filho e mandou os seus empregados para chamar os convidados para a festa, mas estes não quiseram vir. O rei mandou outros empregados, dizendo: dizei aos convidados, já preparei o banquete e os bois e os animais cevados já foram abatidos e tudo está pronto. Vinde para a festa. Mas os convidados não deram a menor atenção. Um foi para o seu campo, outro para os seus negócios, outros agarraram os empregados, bateram neles e o mataram. O rei ficou indignado e mandou suas tropas para matar aqueles assassinos e incendiar a cidade deles. Em seguida, o rei disse aos empregados: a festa de casamento está pronta, mas os convidados não foram dignos dela. Portanto, ide até as encruzilhadas dos caminhos e convidai para a festa todos os que encontrardes. Então os empregados saíram pelos caminhos e reuniram todos os que encontraram, maus e bons. E a sala da festa ficou cheia de convidados. Palavra da salvação.
1: Glória a vós, Senhor.
0: Meus irmãos, queira sentar um instante. Último dia da nossa novena. Nós temos um evangelho que marca o nosso coração, assim como a primeira leitura também nos traz a temática do banquete da esperança, daquele que vai saciar a nossa fome, vai enxugar as nossas lágrimas. O profeta Isaías traz para nós uma esperança que vem alguém que é capaz de saciar a nossa fome, que é capaz de acalmar a tempestade da nossa vida, alguém que é capaz de saciar o nosso coração. E no Evangelho nós temos então, de fato, esta proposta em parábolas. Como em parábolas, para falar do reino dos céus e falar do pão, do banquete, da Eucaristia. O evangelista traz para nós uma comparação de um casamento, o rei que prepara a festa de um casamento e nos convida para esta festa. Acontece que os primeiros convidados para esta festa não foram. Quem são esses primeiros convidados? O povo judeu, que não aceitou o anúncio do evangelho de nosso Senhor Jesus Cristo. O povo judeu ainda está esperando a vinda do Salvador, ainda está esperando este banquete. E nós, o povo da segunda chamada, assim dizendo, já tivemos a experiência de vir, de aceitar e participar do banquete da Eucaristia. É daqui, da Eucaristia, desta mesa, que nós nos alimentamos. É o banquete celeste. É a força que nós vamos adquirindo todos os dias a partir da Eucaristia. Diz que há um grande banquete, a festa está preparada e há um grande banquete. E o maior banquete é a Eucaristia, não tem outro. É este o maior banquete, a Eucaristia. Porque na Eucaristia está o Cristo vivo. O nosso Senhor Jesus, que se humilhou tanto e quis estar presente em um pequeno pedaço de pão, que não é mais pão, mas que é o corpo e o sangue do nosso Senhor Jesus Cristo. O padre proclamou o evangelho mais breve. Tem duas opções aqui. Mas eu proclamei o mais breve, mas vou voltar no final do mais longo, que diz assim: que ao chamar o rei, essa parte que eu omiti do mais breve, mas que vou falar agora. Então o rei disse aos que serviam, melhor, voltar um pouquinho. Quando o rei manda aí chamar todos os maus e bons, termina o evangelho mais curto que o padre proclamou. Mas agora eu dou continuidade aqui neste. Quando o rei entra, E observa aqueles convidados, observou aí um homem que não estava usando o traje da festa e perguntou-lhe: amigo, como entrastes aqui sem o traje da festa? E o homem faz aquela cara assim de desentendido e diz, faz uma cara de paisagem. Mas o homem nada respondeu. Então o rei disse aos que serviam: amarrai os pés e as mãos deste homem e jogai-o fora na escuridão. Ali haverá choro e ranger de dentes, porque muitos são chamados e poucos são os escolhidos. Nós fomos chamados a participar da mesa eucarística. Só que se nós não usar a veste própria para esta festa, nós seremos amarrados, jogados no canto, na escuridão, e ali haverá choro e ranger de dentes. O que este evangelho quer dizer? Parece ser meio contraditório, não é? Primeiramente chama os convidados, depois não vier. Então vamos chamar todo mundo, chamou todo mundo, depois vem um outro e não está usando a veste própria. Diz, o que é que você está fazendo aí? Por que o evangelista traz para nós esse final do evangelho? Dizendo assim, que aqueles que receberam o anúncio, aqueles que foram convidados, não basta vir para a festa, tem que usar a veste da festa. Qual é a veste? Quando você vai batizar, ou quando você foi batizar, você trouxe uma veste. Sim ou não? Que cor que era essa veste? Branca. Porque nós estávamos assumindo a condição de filhos de Deus, herdeiro do céu, cristão. Nós estamos assumindo o cristianismo, sendo perdoado de todos os nossos pecados. O que é que o final deste evangelho quer dizer para nós, meus irmãos? Vocês já ouviram aquela expressão, sim? Ah, fulano de tal assumiu a camisa do time. Fulano de tal assumiu a camisa da empresa, não sei o quê, né? Quando o jogador vai lá e diz, ah, fulano de tal, por exemplo, ah, o Neymar não assumiu bem a camisa da seleção do Brasil, né? Ele não deixou a desejar, né? Vocês já ouviram essa expressão? Pois é, traduzindo para nós hoje aqui. Aquele homem que não porta as vestes é aquele homem que não assumiu a camisa do cristianismo. Qual é a camisa do cristianismo aqui, meus irmãos? A nossa doutrina, o nosso jeito de ser, nosso jeito de se portar, nosso jeito de viver. Ele veio para a festa, mas não participou da festa. Ele vinha para a festa, mas não participava do banquete. Ou seja, ele convivia com o cristão, mas não tinha atitude de cristão. Ele vivia na igreja, mas não tinha atitude de alguém que de fato participa da igreja. O final deste evangelho é escatológico, está dizendo, olha, se vocês que vão à missa, se vocês não vestirem de fato a camisa de ser cristão, de ser católico, no final vai ter choro e ranger de dentes. Você está vestindo a camisa do seu cristianismo ou não? As pessoas olham para você e dizem, você é católico, cara, fervoroso. Você já ouviu essa expressão católico fervoroso? Sim ou não? E você está sendo ou não? Ih, caiu com mais de 98% caiu aí. Nós somos chamados, meus irmãos, a viver o nosso cristianismo. Eu estava vindo para cá, talvez até seja da sua família. É, pode ser. Estava vindo celebrar a missa das três. E eu vi na rua duas pessoas, assim, com um comportamento meio estranho. Eu falei, será que elas estão brincando na rua? Logo após o almoço, uns correndo, um correndo atrás do outro, um sem camisa. Aí eu fui se aproximando, falei, eu acho que eles não estão brincando, não. Eles estão brigando mesmo. Esse é um comportamento de um cristão, de alguém que veste a camisa, alguém que vem para a igreja, alguém que comunga, alguém que vem, participa do banquete, meus irmãos. Às vezes acontece um briguinho outro, né? Mas não é comportamento de cristão, não, meu gente. Não é comportamento de um cristão, não. O pato está quase sem voz, porque o pato fez um leilão agora há pouco, de um pudim. Aí só porque vendi o pudim por 230 pila, quase perdi minha voz. Às vezes dá uma falhada aí. Dá um golinho de água lá, minha filha. Ei! Um golinho de água. Um comportamento deste, quer dizer, lá do fato que eu estava falando, não. É um comportamento de um cristão, minha gente. Nós temos que assumir o nosso cristianismo, meus irmãos. Adianta você participar da igreja e não viver o que a igreja prega? Não adianta nada. Adianta você vir, com todo o respeito, meus irmãos. Adianta nós vir a novena, 9 dias e voltar para casa e continuar fazendo as mesmas coisas? Não mudar nem um tiquinho. Nada, nada. Não adianta. A gente tem que voltar para casa e viver, buscar viver, meus irmãos. Você já assumiu a camisa do seu time, que é o time de Jesus? Hã? Você não assumiu? Ó, olha só, para nós. Então o rei disse aos que serviam: amarrai os pés e as mãos deste homem e jogai fora na escuridão. Ali haverá choro e ranger de dentes, porque muitos são os chamados e poucos são os escolhidos. Meus irmãos, é brabo, não é? Imaginou? Nós, muitas das vezes, nos acostumamos com o cristianismo e a gente vai vivendo. Vai vivendo. A gente vai vivendo de muitas formas, menos como nosso Senhor Jesus gostaríamos que a gente vivesse. Ter atitudes de cristão. Senão eu e você podemos até vir à festa. Vocês entendem que só vir para a igreja não salva ninguém? Sim ou não? Tem que viver o que a igreja prega. Não é verdade? Nós temos que ouvir. Ouvir o que o padre fala, ouvir o que o padre prega, porque o padre está aqui na pessoa do Cristo. Se eu não quero ouvir o padre, eu escuto o evangelho, que é a mesma coisa. Que ao menos o padre deveria falar o que está no evangelho. Né? Leva para o coração, minha filha, meu filho. Senão, a gente não vai viver. A gente não vai vestir a nossa camisa. É tão bonito, né? Aí gente cheia de camiseta de Nossa Senhora, do FAC, não sei o quê, papapá, papapá. Eu sou cristão, né? Meus irmãos, lembra quando você, talvez não lembre quando você era pequeno, né? Quando você trajou a veste do seu batismo, lá você ficou pura, santo, santa, sem pecado. Acontece que por causa das intempéries do tempo, nós fomos manchando nossas vestes, que era branca. Ficou manchado com os nossos pecados, mas temos o sacramento da reconciliação para a gente voltar. Então, meus irmãos, não basta participar da igreja. Não basta vir ao banquete. Precisa se alimentar do banquete. E não basta se alimentar do banquete. Precisa viver o que o banquete nos pede. Que o Senhor nos ajude nesse momento, né, meus irmãos? Porque não é fácil. É fácil viver o evangelho, sim ou não? Jesus amado, não é fácil, meus irmãos. Não é fácil viver tudo o que o evangelho nos pede. Só que a gente tem que buscar, a gente tem que se esforçar. Tem ou não tem? Que a parte de Deus ele faz, a nossa parte nós temos que fazer. E temos Nossa Senhora Aparecida para interceder por nós diante das nossas dificuldades, diante das nossas fraquezas. Temos alguém que intercede por nós. Tem alguém que olha para a nossa realidade e diz, eles não têm mais fim. Eles não conseguem viver mais. Ele já jogou a veste do cristianismo. Talvez você que chegou aqui hoje, já abandonou a igreja várias vezes. Não é verdade? Já arrancou sua veste várias vezes. Ou viveu, muitas das vezes, sem a veste do cristianismo. Ou até trajava, mas não honrava essa veste. Que Nossa Senhora nos ajude. Ela nos ajuda sim, meus irmãos. Se está difícil a conversão, peça a ela. Reza o terço, implora a intercessão dela. Maria é um grande canal de graça para nós, Porque ela pega o nosso pedido e leva até o filho Jesus. Pega o nosso pedido e leva até o filho dela. Tudo o que acontece é por causa da intercessão dela, mas quem faz é o filho dela. Quantas graças e bênçãos você recebeu nessa novena, não foi? Muitas graças e bênçãos nós recebemos aqui. Então vamos pedir a conversão do coração também. Como o padre falou numa das homilias aqui, se eu não me engano, acho que foi quinta-feira, que às vezes a gente reza, reza pedindo a conversão do outro, mas não pede a nossa conversão, né? Ai, Deus, converta a minha sogra! Ai, Deus, converta a minha cunhada, que ela é chata, que dói nariz empinado, pé. Converta fulano de tal, converta o ciclano, que é um cachaceiro, outro que é um drogado, outro que é um prostituto e não sei o quê. E sempre tem laranja podre na nossa família. Tem ou não tem? Vocês ficaram com vergonha de assumir? Talvez está sentado do seu lado. Sempre tem um lá na família. Se não tem, é você. Ei, se o seu radar não parou em ninguém, provavelmente é você. Provavelmente. Nós rezamos muitas das vezes para a conversão do outro e não rezamos para a nossa conversão. Você já disse, Jesus, Nossa Senhora, me ajude? Me ajuda a mudar aqui dentro. Peça essa graça também. Nossa Senhora atende o nosso pedido. Menininho do violão. Você só tem violão? Tem um teclado aí ou não?
2: Tem.
0: Tem teclado? Então prefiro o teclado. Você faz um solinho para nós aí, fazendo favor? Que o padre vai agora chamar uma pessoa aqui na frente. Eles trouxeram Nossa Senhora. A mãe e a filha. Vem cá na frente. E as meninas também são sua filha? Isso. Pode subir, que vai fazendo um fundinho musical aí, meu. Quando o padre estava falando que Maria intercede por nós, e Maria de fato faz. No primeiro dia, quando chegou a imagem de Nossa Senhora Aparecida, eu lembro do que eu falo para vocês. Talvez vocês não lembrem, mas eu lembro. O padre falou dos milagres que tinha lá na sala das promessas. Quem estava no primeiro dia aqui da novena? Vocês lembram que o padre falou da sala das promessas lá do santuário? E lá tem fotos, tem muitas coisas bonitas de testemunhos, né? E hoje nós aqui, nossa capela se torna santuário também, porque a imagenzinha veio do santuário que foi enviada a nós. E a mesma que está lá, nós aqui só não temos um telhado cheio de fotos e de testemunhos, mas tem vários testemunhos mais ricos no coração de cada um de vocês, vários milagres, porque Nossa Senhora, meus irmãos, ela escuta o nosso clamor. E aqui está, como é que é o nome dele? Enzo, o Iago José. O Iago José é um milagre de Nossa Senhora Aparecida. O senhor consegue falar um pouquinho? Janaína, cadê a Janaína? Enfim, ela tinha mandado o relato dela que ela não consegue falar. Você consegue falar um pouquinho, Fedestão? Bota aí. Aí o padre lê. Mas se a senhora chorar um pouquinho, não tem problema, não. Isso.
3: Oi, de fofinho.
0: Dá um oi, bobo. Diga oi. Ah, é verdade. O padre vai ler então aqui o testemunho. Vai ler e depois nós vamos rezar também. O meu milagre tem nome, começa assim. E o nome é Iago José. Há um ano, no primeiro dia da novena de Nossa Senhora Aparecida, descobri que estava grávida novamente. Eu já era mãe de duas meninas lindas, estão aqui na frente as meninas, que são a minha vida. Mãe também de um anjinho que Deus levou com apenas 5 dias de vida. E que carrego para sempre no meu coração. Então veio o medo, uma gravidez de alto risco, impossibilidade de vida para mais um bebê. O coração de mãe que já conhecia a dor da despedida tremeu. Naquele dia eu entreguei minha gravidez e meu filho nas mãos de Nossa Senhora Aparecida. Iago José nasceu prematuro. Os médicos nos deram apenas 10% de chance. Quanto por cento? 10% de chance. 90% de chance de óbito. Isso é da parte dos médicos. Eu rezei para a mãe Aparecida não me deixar viver mais uma despedida. Rezei pedindo que me deixasse ser mãe mais uma vez. E ela me ouviu. Hoje, meu quarto filho está aqui. Meu milagre nasceu. Volto para a novena um ano depois. Não mais com lágrimas de súplica, mas com lágrimas de gratidão. Venho agradecer por ter minhas duas meninas, por ter meu anjo que me guarda lá de cima, e por ter nos braços o milagre que ela me confiou. Obrigado, minha mãezinha Aparecida, por me dar meu milagre, meu Iago José, meu milagre, meu arco-íris depois da tempestade. Este é o milagre. Este é o milagre. O Iago José, que recebeu dos médicos uma sentença de morte, que abala o coração de uma mãe, desestrutura uma família e que traz lágrimas nos olhos de qualquer um. Só que para Deus nada é impossível. Quando nós pedimos a Nossa Senhora, ela atende o nosso pedido. Dos 10% que o Iago José tinha, olha que fofura, nasceu prematuro. As coisas foram acontecendo, as dificuldades vieram, mas a mão de Deus sempre esteve presente. Dificuldades na nossa vida, meus irmãos, não significa ausência de Deus. É necessário dobrar os joelhos, é necessário suplicar, é necessário clamar, é necessário invocar a presença de Nossa Senhora. Quando não tinha vinho naquele casamento, Maria olhou para a realidade daqueles filhos e disse: eles não têm mais vinho. Maria olhou para a realidade desta mãe que chora hoje, não com sentimento de súplicas, mas com sentimento de gratidão. E ela diz: ele não tem mais vinho. O vinho significa alegria, significa vida também. Ele não tinha mais vida. E Maria atendeu. Hoje talvez você está sentado aqui, está com as lágrimas de súplica, mas o outro ano pode voltar com as lágrimas da alegria, com as lágrimas de gratidão, com as lágrimas do louvor. Não importa a situação que você está passando, para o Iago era 10% de vida, para você eu não sei o que o médico deu.

enfermidade, eu não sei a sua dor, eu não sei a sua lágrima. Eu sei dizer que nós temos uma mãe que escuta o nosso clamor, uma mãe que olha para nós e que vê o sofrimento dos seus filhos, uma mãe que olha para a nossa realidade e vê o quanto nós choramos, o quanto está difícil, o quanto nós lutamos. E ela olha para nós e diz: está faltando, aqui estava faltando vida, hoje está esbanjando, né, meu anjo? Né? Você quer vir com o pato?

Esse é um milagre. Fala aqui. Vai que você vai ser um pregador, um padre, né, filho? E quer, gosta de um microfone igual o padre. Oi? Não coloca na boca, filho. Quer pegar? O milagre está aqui. Fala, meu filho. E o seu? Talvez você ainda não consegue pegar. Talvez você não consegue ainda ver. Mas você já consegue louvar e agradecer a Deus. Fala. Esse vai dar bom. É meu anjo. Esse é o milagre que nós temos. Aquele que tinha 10% de vida, olha, esbanjando saúde. Não sei quanto por cento você tem de chance, ou que deram de chance para você. Sei dizer que você tem uma mãe poderosa, que é capaz de interceder e mudar a sua realidade. Ó! Oh. Eita glória, né, filho? Fala, meu anjo. Você vai dar bom, hein? Diz aí um oi. Hã? Tá vendo? Isso, vai morder a mão do pai. E ele morde mesmo. Diga oi. Qual é o seu milagre? Qual é a sua súplica?

Val e Iago José. Esse é o milagre desta mãe. E o seu milagre também vai chegar. Vamos ficar em pé. Pega ela aqui. Pega aí. Vamos nos voltar para a imagem de Nossa Senhora Aparecida. Traz ele aqui pertinho, mãe, também. E ele, a oração de um anjinho desse é a oração mais pura que tem. Sim ou não? Sim. E nós queremos que ele reze por nós. Ele que é um milagre, ele que sentiu a força de Deus por intercessão de Nossa Senhora, também pode interceder por nós, mesmo sendo criança. Não sabemos, né, a intenção dele, mas nós queremos pedir que você reze por nós agora, junto com o padre, em favor de cada um de nós. Estenda as suas mãos para Nossa Senhora e vamos pedir. Maria Santíssima, nós diante de ti, queremos apresentar cada pedido, cada intenção, cada mãe, cada pai, cada realidade que cada um de nós trazemos no coração. Temos aqui diante de vós um milagre por sua intercessão que seu filho realizou. Apresentamos a nossa realidade, o nosso coração, a dificuldade de cada pai, cada mãe, a realidade de cada família, a dor de cada um, o sofrimento que somente o Senhor sabe, o que de cada família, a dor de cada um, o sofrimento que somente o Senhor sabe.

0: por nós, pecadores, agora e na hora de nossa morte. Amém.
1: Nossa Senhora Aparecida,
0: rogai por nós.
1: Nossa Senhora Aparecida,
0: rogai por nós.
1: Nossa Senhora Aparecida,
0: rogai por nós.
1: Viva Nossa Senhora Aparecida! Viva Nossa Mãe! Obrigado, Deus abençoe vocês, viu? Creio em Deus Pai, Todo-Poderoso,
2: Criador do céu e da terra, em Jesus Cristo, seu único Filho, nosso Senhor, que foi concebido pelo poder do Espírito Santo, nasceu da Virgem Maria, padeceu sobre Pôncio Pilatos, foi crucificado, morto e sepultado, desceu à mansão dos mortos, ressuscitou ao terceiro dia, subiu aos céus e está sentado à direita de Deus Pai Todo-Poderoso, donde há de vir a julgar os vivos e os mortos. Creio no Espírito Santo, na Santa Igreja Católica, na comunhão dos santos, na remissão dos pecados, na ressurreição da carne, na vida eterna. Amém. Por Maria, enviai-nos a anunciar o Evangelho.
3: Pela Igreja, para que sejamos uma comunidade missionária, que leve a alegria do Evangelho a todas as pessoas, especialmente as que estão afastadas, rezemos.
2: Por Maria, enviai-nos a anunciar o Evangelho.
3: Pelas famílias, para que sejam verdadeiras igrejas domésticas, lugares de oração, amor, diálogo, perdão e transmissão da fé, rezemos.
2: Por Maria, enviai-nos a anunciar o Evangelho.
3: Pelos missionários, catequistas, ministros, agentes de pastoral e lideranças comunitárias, para que anunciem Jesus com coragem, simplicidade e perseverança, rezemos.
2: Por Maria, enviai-nos a anunciar o Evangelho.
3: Pelas pessoas que participaram dessa jornada bíblica, para que conservem a palavra no coração e assumam com alegria a missão de evangelizar, rezemos.
2: Por Maria, enviai-nos a anunciar o Evangelho.
3: Por nossa comunidade, para que, acompanhados por Maria, saiam ao encontro dos afastados, visitem as famílias e testemunhem o amor de Cristo por palavras e ação, rezemos.
2: Por Maria, enviai-nos a anunciar o Evangelho.
1: Deus de amor e bondade, esses são os pedidos da vossa comunidade, que eu vou lá apresento por Cristo nosso Senhor.
0: Amém.
1: Quem trouxe a sua rosa, pega aí. Nós vamos abençoar e vamos fazer a nossa oferta à Nossa Senhora com nossas rosas, recordando que amanhã traga a rosa da sua casa, se você tem, porque nós não conseguimos mais encontrar rosa aqui na cidade. E não temos para vender mais, tá bom? Então, se você tiver rosa amanhã, traz lá da sua casa. Deus de amor e bondade, derrame a sua graça, a sua bênção sobre estas rosas que serão apresentadas à Nossa Senhora. Junto com ela, apresentamos a nossa vida e o nosso coração. Em nome do Pai, do Filho e do Espírito Santo.
0: Amém.
1: O padre vai começar aspergindo por aqui e aí volta por esse outro corredor. E aí vocês já podem ir oferecendo as suas rosas. Cantemos.

0: Orai, irmãos e irmãs, para que o meu e o vosso sacrifício seja aceito por Deus Pai Todo-Poderoso.
1: Receba, ó Senhor, por tuas mãos este sacrifício, para a glória do seu nome, para o nosso bem e de toda a sua santa igreja.
0: Acolhei, Senhor, as preces dos fiéis com a oblação do sacrifício, para que possamos por este serviço da nossa piedosa devoção, alcançar a glória do céu. Por Cristo nosso Senhor.
1: Amém.
0: O Senhor esteja convosco.
1: Ele está no meio de nós.
0: Corações ao alto.
1: O nosso coração está em Deus.
0: Demos graças ao Senhor nosso Deus.
1: É nosso dever e nossa salvação.
0: É justo e nos faz todos ser mais santo. Louvar a vós, ó Pai, no mundo inteiro. De dia e de noite, agradecendo com Cristo, vosso Filho, nosso irmão. É Ele o sacerdote verdadeiro que sempre se oferece por nós todos, mandando que se faça a mesma coisa que se fez naquela ceia derradeira. Por isso, aqui estamos reunidos, louvando e agradecendo com alegria, juntando nossa voz, a voz dos anjos e dos santos todos, para cantar.

0: Pai, vós que sempre quisestes ficar muito perto de nós, vivendo conosco no Cristo, falando conosco por Ele, mandai o vosso Espírito Santo, a fim de que as nossas ofertas se mudem no corpo e no sangue de nosso Senhor Jesus Cristo.
1: Enviai o vosso Espírito Santo.
0: Na noite em que ia ser entregue, ceando com seus apóstolos, Jesus tomou o pão em suas mãos, olhou para o céu e deu graças, partiu o pão e entregou a seus discípulos, dizendo: tomai todos e comei, isto é o meu corpo que será entregue por vós.

Do mesmo modo, no fim da ceia, tomou o cálice em suas mãos, deu-vos graças novamente e o entregou a seus discípulos, dizendo: Tomai todos e bebei. Este é o cálice do meu sangue, o sangue da nova e eterna aliança, que será derramado por vós e por todos para a remissão dos pecados. Fazei isto em memória de mim.

0: Tudo isto é mistério da fé. Toda
1: Todas
0: vez
1: as vezes
0: que
1: que
0: comemos
1: comemos
0: deste
1: deste
0: pão
1: pão e
0: toda
1: bebemos
0: vez
1: deste
0: deste
1: cálice,
0: cálice,
1: anunciamos,
0: anunciamos,
1: Senhor,
0: Senhor,
1: a
0: a
1: vossa
0: vossa
1: morte.
0: morte.
1: Quando
0: Esperamos
1: esperamos
0: a
1: a
0: vossa
1: vossa
0: vinda.
1: vinda.
0: Recordando, ó
1: Recordando, ó
0: Pai,
1: Pai,
0: neste
1: neste
0: momento,
1: momento,
0: a
1: a
0: paixão
1: paixão
0: de
1: de
0: Jesus,
1: Jesus,
0: nosso
1: nosso
0: Senhor,
1: Senhor,
0: sua
1: sua
0: ressurreição
1: ressurreição
0: e
1: e
0: ascensão,
1: ascensão,
0: nós
1: nós
0: queremos
1: queremos
0: a
1: a
0: vós
1: vós
0: oferecer
1: oferecer
0: este
1: este
0: pão
1: pão
0: que
1: que
0: alimenta
1: alimenta
0: e
1: e
0: que
1: que
0: dá
1: dá
0: vida,
1: vida,
0: este
1: este
0: vinho
1: vinho
0: que
1: que
0: nos
1: nos
0: salva
1: salva
0: e
1: e
0: dá
1: dá
0: coragem.
1: coragem.
0: Recebei,
1: Recebei,
0: ó
1: ó
0: Senhor,
1: Senhor,
0: a
1: a
0: nossa
1: nossa
0: oferta.
1: oferta.
0: E quando
1: E quando
0: recebemos
1: recebemos
0: o
1: o
0: pão
1: pão
0: e
1: e
0: vinho, o
1: vinho, o
0: corpo
1: corpo
0: e
1: e
0: sangue
1: sangue
0: dele
1: dele
0: oferecidos,
1: oferecidos,
0: o
1: o
0: Espírito
1: Espírito
0: nos
1: nos
0: una
1: una
0: num
1: num
0: só
1: só
0: corpo,
1: corpo,
0: para
1: para
0: sermos
1: sermos
0: um
1: um
0: só
1: só
0: povo
1: povo
0: em
1: em
0: seu
1: seu
0: amor.
1: amor.
0: O
1: O
0: Espírito
1: Espírito
0: nos
1: nos
0: una
1: una
0: num
1: num
0: só
1: só
0: corpo.
1: corpo.
0: Protegei a
1: Protegei a
0: vossa
1: vossa
0: igreja
1: igreja
0: que
1: que
0: caminha
1: caminha
0: nas
1: nas
0: estradas
1: estradas
0: do
1: do
0: mundo
1: mundo
0: rumo
1: rumo
0: ao
1: ao
0: céu,
1: céu,
0: cada
1: cada
0: dia
1: dia
0: renovando
1: renovando
0: a
1: a
0: esperança
1: esperança
0: de
1: de
0: chegar
1: chegar
0: junto
1: junto
0: a
1: a
0: vós,
1: vós,
0: na
1: na
0: vossa
1: vossa
0: paz.
1: paz.
0: Caminhamos
1: Caminhamos
0: na
1: na
0: estrada
1: estrada
0: de
1: de
0: Jesus.
1: Jesus.
0: Dai
1: Dai
0: ao
1: ao
0: vosso
1: vosso
0: servo,
1: servo,
0: Papa
1: Papa
0: Leão,
1: Leão,
0: ser
1: ser
0: bem
1: bem
0: firme
1: firme
0: na
1: na
0: fé
1: fé
0: e
1: e
0: na
1: na
0: caridade.
1: caridade.
0: E
1: E
0: Hamilton,
1: Hamilton,
0: que
1: que
0: é
1: é
0: bispo
1: bispo
0: desta
1: desta
0: igreja,
1: igreja,
0: muita
1: muita
0: luz,
1: luz,
0: para
1: para
0: guiar
1: guiar
0: o
1: o
0: vosso
1: vosso
0: povo.
1: povo.
0: Lembrai-vos,
1: Lembrai-vos,
0: ó
1: ó
0: Pai,
1: Pai,
0: da
1: da
0: vossa
1: vossa
0: igreja.
1: igreja.
0: Esperamos
1: Esperamos
0: entrar
1: entrar
0: na
1: na
0: vida
1: vida
0: eterna
1: eterna
0: com
1: com
0: Maria,
1: Maria,
0: Nossa
1: Nossa
0: Senhora
1: Senhora
0: Aparecida,
1: Aparecida,
0: Mãe
1: Mãe
0: de
1: de
0: Deus
1: Deus
0: e
1: e
0: da
1: da
0: igreja,
1: igreja,
0: os
1: os
0: apóstolos
1: apóstolos
0: e
1: e
0: todos
1: todos
0: os
1: os
0: que
1: que
0: na
1: na
0: vida
1: vida
0: souberam
1: souberam
0: amar
1: amar
0: Cristo
1: Cristo
0: e
1: e
0: seus
1: seus
0: irmãos.
1: irmãos.
0: Esperamos
1: Esperamos
0: entrar
1: entrar
0: na
1: na
0: vida
1: vida
0: eterna.
1: eterna.
0: Abrir
1: Abrir
0: as
1: as
0: portas
1: portas
0: da
1: da
0: misericórdia
1: misericórdia
0: aos
1: aos
0: que
1: que
0: chamastes
1: chamastes
0: para
1: para
0: outra
1: outra
0: vida,
1: vida,
0: todos
1: todos
0: os
1: os
0: falecidos
1: falecidos
0: que
1: que
0: estão
1: estão
0: sobre
1: sobre
0: este
1: este
0: altar,
1: altar,
0: também
1: também
0: aqueles
1: aqueles
0: falecidos
1: falecidos
0: que
1: que
0: trazemos
1: trazemos
0: em
1: em
0: nosso
1: nosso
0: coração.
1: coração.
0: Acolhei-os
1: Acolhei-os
0: junto
1: junto
0: a
1: a
0: vós,
1: vós,
0: bem
1: bem
0: felizes
1: felizes
0: no
1: no
0: reino
1: reino
0: que
1: que
0: para
1: para
0: todos
1: todos
0: preparastes.
1: preparastes.
0: A
1: A
0: todos
1: todos
0: dai
1: dai
0: a
1: a
0: luz
1: luz
0: que
1: que
0: não
1: não
0: se
1: se
0: apaga.
1: apaga.
0: E
1: E
0: a
1: a
0: todos
1: todos
0: nós
1: nós
0: aqui
1: aqui
0: reunidos,
1: reunidos,
0: que
1: que
0: somos
1: somos
0: povo
1: povo
0: santo
1: santo
0: e
1: e
0: pecador,
1: pecador,
0: dai-nos
1: dai-nos
0: a
1: a
0: graça
1: graça
0: de
1: de
0: participar
1: participar
0: do
1: do
0: vosso
1: vosso
0: reino,
1: reino,
0: que
1: que
0: também
1: também
0: é
1: é
0: nosso.
1: nosso.
0: Por
1: Por
0: Cristo,
1: Cristo,
0: com
1: com
0: Cristo,
1: Cristo,
0: em
1: em
0: Cristo,
1: Cristo,
0: a
1: a
0: vós,
1: vós,
0: Deus
1: Deus
0: Pai
1: Pai
0: Todo-Poderoso,
1: Todo-Poderoso,
0: na
1: na
0: unidade
1: unidade
0: do
1: do
0: Espírito
1: Espírito
0: Santo,
1: Santo,
0: toda
1: toda
0: honra
1: honra
0: e
1: e
0: toda
1: toda
0: glória
1: glória
0: por
1: por
0: todos
1: todos
0: os
1: os
0: séculos
1: séculos
0: dos
1: dos
0: séculos.
1: séculos.
0: Amém.
1: Amém.
0: Rezemos
1: Rezemos
0: com
1: com
0: amor
1: amor
0: e
1: e
0: confiança
1: confiança
0: a
1: a
0: oração
1: oração
0: que
1: que
0: Jesus
1: Jesus
0: nos
1: nos
0: ensinou.
1: ensinou.
0: Pai
1: Pai
0: nosso,
1: nosso,
0: que
1: que
0: estais
1: estais
0: no
1: no
0: céu,
1: céu,
0: santificado
1: santificado
0: seja
1: seja
0: o
1: o
0: vosso
1: vosso
0: nome.
1: nome.
0: Venha a
1: Venha a
0: nós
1: nós
0: o
1: o
0: vosso
1: vosso
0: reino.
1: reino.
0: Seja
1: Seja
0: feita a
1: feita a
0: vossa
1: vossa
0: vontade,
1: vontade,
0: assim
1: assim
0: na
1: na
0: terra
1: terra
0: como
1: como
0: no
1: no
0: céu.
1: céu.
0: O
1: O
0: pão
1: pão
0: nosso
1: nosso
0: de
1: de
0: cada
1: cada
0: dia
1: dia
0: nos
1: nos
0: dai
1: dai
0: hoje.
1: hoje.
0: Perdoai
1: Perdoai
0: as
1: as
0: nossas
1: nossas
0: ofensas,
1: ofensas,
0: assim
1: assim
0: como
1: como
0: nós
1: nós
0: perdoamos
1: perdoamos
0: a
1: a
0: quem
1: quem
0: nos
1: nos
0: tem
1: tem
0: ofendido,
1: ofendido,
0: e
1: e
0: não
1: não
0: nos
1: nos
0: deixeis
1: deixeis
0: cair
1: cair
0: em
1: em
0: tentação,
1: tentação,
0: mas
1: mas
0: livrai-nos
1: livrai-nos
0: do
1: do
0: mal.
1: mal.
0: Livrai-nos de
1: Livrai-nos de
0: todos
1: todos
0: os
1: os
0: males,
1: males,
0: ó
1: ó
0: Pai,
1: Pai,
0: dai-nos
1: dai-nos
0: hoje
1: hoje
0: a
1: a
0: vossa
1: vossa
0: paz.
1: paz.
0: Ajudados
1: Ajudados
0: pela
1: pela
0: vossa
1: vossa
0: misericórdia,
1: misericórdia,
0: sejamos
1: sejamos
0: sempre
1: sempre
0: livres
1: livres
0: do
1: do
0: pecado
1: pecado
0: e
1: e
0: protegidos
1: protegidos
0: de
1: de
0: todos
1: todos
0: os
1: os
0: perigos,
1: perigos,
0: enquanto
1: enquanto
0: esperamos
1: esperamos
0: a
1: a
0: feliz
1: feliz
0: esperança
1: esperança
0: e
1: e
0: a
1: a
0: vinda
1: vinda
0: do
1: do
0: nosso
1: nosso
0: Salvador,
1: Salvador,
0: Jesus
1: Jesus
0: Cristo.
1: Cristo.
0: Vosso
1: Vosso
0: é
1: é
0: o
1: o
0: reino,
1: reino,
0: o
1: o
0: poder
1: poder
0: e
1: e
0: a
1: a
0: glória
1: glória
0: para
1: para
0: sempre.
1: sempre.
0: Senhor
1: Senhor
0: Jesus
1: Jesus
0: Cristo,
1: Cristo,
0: disseste
1: disseste
0: aos
1: aos
0: vossos
1: vossos
0: apóstolos:
1: apóstolos,
0: eu
1: eu
0: vos
1: vos
0: deixo
1: deixo
0: a
1: a
0: paz,
1: paz,
0: eu
1: eu
0: vos
1: vos
0: dou
1: dou
0: a
1: a
0: minha
1: minha
0: paz.
1: paz.
0: Não
1: Não
0: olhei
1: olhei
0: os
1: os
0: nossos
1: nossos
0: pecados,
1: pecados,
0: mas
1: mas
0: a
1: a
0: fé
1: fé
0: que
1: que
0: anima a
1: anima a
0: vossa
1: vossa
0: igreja,
1: igreja,
0: dá-lhe
1: dá-lhe
0: segundo o
1: segundo o
0: vosso
1: vosso
0: desejo
1: desejo
0: a
1: a
0: paz
1: paz
0: e
1: e
0: unidade,
1: unidade,
0: vós
1: vós
0: que
1: que
0: sois
1: sois
0: Deus
1: Deus
0: com o
1: com o
0: Pai,
1: Pai,
0: o
1: o
0: Espírito Santo.
1: Espírito Santo.
0: A
1: Amém.
0: paz do Senhor esteja sempre convosco.
1: O
0: O
1: amor
0: amor
1: de
0: de
1: Cristo
0: Cristo
1: nos
0: nos
1: uniu.
0: uniu.
1: Cordeiro
0: Cordeiro
1: de
0: de
1: Deus,
0: Deus,
1: que
0: que
1: tirais
0: tirais
1: o
0: o pecado
1: pecado
0: do
1: do
0: mundo,
1: mundo,
0: tende
1: tende
0: piedade
1: piedade
0: de
1: de
0: nós.
1: nós.

0: dai-nos a paz.
1: Feliz aquele que ouve o Senhor, coloca em prática. Feliz o convidado para o banquete nupcial. Quem come a minha carne e bebe o meu sangue permanece em mim e eu nele. Eis o Cordeiro de Deus, aquele que tira o pecado do mundo.
0: Senhor, eu não sou digno de que entreis em minha morada, mas dizei uma palavra e serei salvo.

0: Oremos. Deus Todo-Poderoso, nós vos pedimos humildemente, assim como nos alimentais com o sacramento do corpo e sangue de Cristo, fazei-nos participar da natureza divina. Por Cristo nosso Senhor.
1: Amém.
0: Assente-se, por gentileza. Nossos avisos capelais é que, pós-bênção final, tem um delicioso pastel, espetinho, doces, gente bonita, que é nós mesmos que vamos estar lá. E entre pinguinho, ontem eu ganhei, vamos ver se hoje eu vou ganhar. É? Vai lá então, jogar conosco, comer um pastelzinho. Pode comer pastel à vontade que não engorda, tá bom? Conversei com Nossa Senhora, só não vou falar o que ela me falou, mas você pode comer, tá bom? Então, vai lá, come um espetinho, come um pastel, leva para casa para amanhã. Amanhã, missa, 6:30 da manhã, às 10 horas, às 3 da tarde. E a missa de encerramento, que vai ser, então, às 19:30 horas também. Antes, depois da missa das 3 horas, nós já vamos estar ali, vai ter show do Padre Paulo, vai ter binguinho, vai ter um monte de coisa boa, né? Vamos estar ali então amanhã, dia de Nossa Senhora Aparecida, venha rezar conosco então. Se você tem rosa, traga então amanhã para oferecer, que nós não temos para vender. Se você quiser trazer e nos doar, nós vendemos para você, tá bom? Você traz, doa e a gente vende para você de novo, tá bom? Beleza, gente boa? Ai, ai, é assim. Mais algum aviso? Não esqueci de nada? Eu acho que... Ah, consagração, Nossa Senhora. Cadê aqui a apostila, filho? Caio, corre. Muito bem. Chegamos, então, ao final da nossa novena. Ah. Nem vou falar o que eu pensei. Que bom, foi 9 dias de graças e bênçãos, sim ou não?
2: Sim.
0: Eita, Glória, valeu a pena. Ah, esqueci, eu sabia que eu estava esquecendo o aviso. Por ocasião de doença, 3 pessoas desistiram de ir levar a imagem de Nossa Senhora Aparecida. Portanto, se você quiser ir, o pessoal sai aqui terça-feira e vai voltar no sábado de manhã. Então, uma boa oportunidade. De Milão sobra troco da passagem, hotel, comida e alimentação. Não, é 780, parece que, a passagem, né? Então, com hotel, ônibus, café da manhã, almoço e janta, tudo incluso. Então, aproveite. Fale com um de nós, tá bom? Se vocês ficarem em pé, pode ajoelhar então, né? Para fazermos a nossa consagração à Nossa Senhora Aparecida. Vamos juntos fazer a nossa consagração? Ó Maria Santíssima, pelos méritos de nosso Senhor Jesus Cristo, em vossa querida imagem de Aparecida, espalhais inúmeros benefícios sobre todo o Brasil. Eu, embora indigno de pertencer ao inúmero de vossos filhos e filhas, mas cheio do desejo de participar dos benefícios de vossa misericórdia, prostrado aos vossos pés, consagro-vos o meu entendimento, para que sempre pense no amor que mereceis. Consagro-vos a minha língua, para que sempre vos louve e propague a vossa devoção. Consagro-vos o meu coração, para que depois de Deus vos ame sobre todas as coisas. Recebei-me, ó Rainha incomparável, a voz que o Cristo crucificado deu por mãe, no ditoso número de vossos filhos e filhas. Acolhei-me embaixo de vossa proteção, socorrei-me em todas as minhas necessidades, espirituais e temporais, sobretudo na hora de minha morte. Abençoai-me, ó celestial cooperador, e com vossa poderosa intercessão, fortalecei-me em minha fraqueza, a fim de que, servindo-vos fielmente nesta vida, possamos amar-vos
1: de dar-vos graças no céu, por toda a eternidade, assim seja. Amém.
0: Nossa Senhora Aparecida.

0: Nossa Senhora Aparecida,
1: rogai por nós.
0: Sabia que eu tinha esquecido mais um aviso. Amanhã tem almoço também, tá bom? Vem que tem almoço, churrasco, coisa boa ali, tá bom? Tem 600 quilos de carne de boi, mais uns 500 de porco para nós almoçarmos amanhã. Mesmo com chuva, você merece um churrasco. Nós pensamos em vocês. Você está proibido de fazer almoço lá na sua casa. Vem almoçar conosco, tá bom? Vamos pedir a bênção de Deus? O Senhor esteja convosco.
1: Ele está no meio de nós.
0: Deus de amor e bondade, derrame a sua graça, a sua bênção sobre nós, por intercessão de Nossa Senhora Aparecida. Ele que é Pai, Filho, Espírito Santo.
1: Amém.
0: Vida em paz, que o Senhor sempre vos acompanhe.
1: Graças a Deus.
0: Viva Nossa Senhora Aparecida!
1: Viva!
0: Viva a nossa padroeira do Brasil!
1: Viva!
0: Viva Jesus Cristo!
1: Viva!

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3: Vinte horas e 59 minutos.
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